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essa aqui, ó. Prometo que vai ser a última. Essa aqui eu duvido se vocês vão lembrar dessa aqui, duvido.

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celular, eu vou estar pegando, mas cuidado na hora de você jogar. Quando eu olhar, joga, você joga. Porque quase machucou a menina, pra não machucar, beleza? Ainda vai pegando o celular de vocês. Mas com calma, senão vai machucar as meninas aqui, viu? Vambora. Vambora. Ô,

O nome dessa música é Casal Raiz. Quem é casal aí, levante a mão. Quem é casal, quem tá de casal? Todo mundo sabe, todo casal briga, mas tem o casal Nutella e tem o casal Raiz. Eu sou casal Raiz. Vamos lá.

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0: foi que colocou Deus na palavra de Deus.
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0: Você tá vendo? Quem gostou?
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Caralho, irmão, ansiedade do caralho, mano. Já mandei uma par de mensagem pra essa filha da puta, mano. Tô achando que ela me bloqueou, mano. Ela achou uma fita ali no meu celular, tá ligado? Tentei dar um pinhão de louco, mas não constou não, cuzão. Foda-se. Sei que...

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1: Canção Rei! 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
1: E tá gelada?
2: Tá.

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Meus irmãos e minhas irmãs, bom dia. Mais uma vez estamos aqui na Rádio Cultura, levando a palavra do Senhor até você. E a partir de agora você é nosso convidado especial para ficar conosco nesta manhã de domingo, para juntos celebrarmos a palavra de Deus, chamar todos os irmãos a participar conosco dessa festa, dessa alegria maravilhosa que é o domingo do Senhor. Assim, nós estamos levando a celebração da palavra a todos vocês, ribeirinhos, do Purus de Cima, do Purus de Baixo, das aldeias indígenas do Rio Pauini, dos povos da floresta, dos povos indígenas, os nossos irmãos que estão nesse domingo aí nas suas fazendas, nos seus campos, nos seus sítios, trabalhando ou passeando, levando aquele domingo de lazer. Nós estamos levando a palavra de Deus até você. Fique conosco e estaremos juntos nessa caminhada, nesse domingo, nessa manhã tão maravilhosa.

iniciemos a nossa celebração invocando a Santíssima Trindade. Em nome do Pai, do Filho e do Espírito Santo. Amém. Irmãos, eleito, segundo a presciência de Deus Pai, pela santificação do Espírito, para obedecer a Jesus Cristo e participar da bênção da aspersão do seu sangue. Graça e paz vós sejam concedidas abundantemente. Bendito seja Deus que nos reuniu no amor de Cristo. No dia em que celebramos a vitória de Cristo sobre o pecado e a morte, também nós somos convidados a morrer para o pecado e ressurgir para uma vida nova. Reconheçamo-nos necessitados da misericórdia do Pai e confessamos os nossos pecados, pedindo perdão pelas nossas falhas, pelas nossas culpas, tudo aquilo que praticamos de errado, colocamos na presença do Senhor. E vamos pedir perdão pelos nossos erros.

Deus Todo-Poderoso, tenha compaixão de nós. Perdoe os nossos pecados e nos conduza à vida eterna. Amém. Com alegria, ouviremos agora o hino de louvor.

0: Oremos. Ó Deus, olhai com bondade os que redimistes, adotastes como filhos e filhas, e concedei aos que crêem no Cristo a verdadeira liberdade e a herança eterna. Por nosso Senhor Jesus Cristo, vosso Filho, que é Deus e conosco vive e reina na unidade do Espírito Santo por todos os séculos dos séculos.
1: Amém.
0: Amém.

0: Leitura da profecia de Ezequiel. Assim diz o Senhor: Quanto a ti, filho do homem, eu te estabeleci como vigia para a casa de Israel. Logo que ouvires alguma palavra de minha boca, tu os deve advertir em meu nome. Se eu disser ao ímpio que ele vai morrer, e tu não lhe falares, advertindo a respeito de sua conduta, o ímpio vai morrer por conta própria. Mas eu te pedirei contas de sua morte. Mas, se o advertires o ímpio a respeito de sua conduta, para que se arrependa, e ele não se arrepender, o ímpio morrerá por própria culpa. Porém, tu salvarás tua vida. Palavra do Senhor.
1: Graças a Deus.

0: Leitura da carta de São Paulo aos Romanos. Irmãos, não fiqueis devendo nada a ninguém, a não ser o amor mútuo, pois quem ama o próximo está cumprindo a lei. De fato, os mandamentos: não matarás, não cometerás adultério, não matarás, não roubarás, não cobiçarás, e qualquer outro mandamento todo se resume neste: amarás ao teu próximo como a ti mesmo. O amor não te faz nenhum mal contra o próximo. Portanto, o amor é o cumprimento perfeito da lei. Palavra do Senhor.
1: Graças a Deus.

0: O Senhor esteja conosco.
1: Ele está no meio de nós.
0: Proclamação do Evangelho de Jesus Cristo, segundo Mateus.
1: Glória a vós, Senhor.
0: Naquele tempo, Jesus disse a seus discípulos: Se o teu irmão pecar contra ti, vai corrigi-lo, mas em particular, a sós contigo. Se ele te ouvir, tu ganhastes o teu irmão. Se ele não te ouvir, toma consigo mais uma ou duas pessoas, para que toda a questão seja decidida sobre a palavra de duas ou três testemunhas. Se ele não vos der ouvido, diz à igreja, e se nem mesmo a igreja ele ouvir, seja tratado como se fosse um pagão ou um pecador público. Em verdade vos digo, tudo o que ligastes na terra será ligado nos céus, e tudo o que desligares na terra será desligado no céu. De novo eu vos digo: se dois de vós estiverem de acordo na terra sobre qualquer coisa que quiserem pedir, isso lhes será concedido pelo meu Pai, que estais nos céus. Pois onde dois ou três estiverem reunidos em meu nome, eu aí estarei no meio deles. Palavra da salvação.
1: Glória a
0: Glória a vós,
1: vós,
0: Senhor.
1: Senhor.
0: Meus irmãos e minhas irmãs, neste terceiro, 23º domingo do tempo comum, estamos celebrando a palavra de Deus e trazendo para nós mesmos aquilo que Deus tem de mais importante na nossa vida, que é a misericórdia. Nós só vivemos hoje pela grande misericórdia de Deus, porque Ele é amoroso, é bondoso, é compassivo e perdoa os nossos pecados. A palavra de Deus nos dá a resposta para dilemas, conflitos que vivemos na comunidade, aponta os caminhos para superá-los e busca a sairmos se ouvirmos a Deus e dizer, através da sua palavra, que aprendemos e coloquemos em prática aquilo que ouvimos de Deus. Isso é fácil? Não é fácil. Não é nada simples. É preciso que haja amor nos corações. Somente o amor é capaz de superar as dificuldades e sanar as feridas causadas pelos os desentendimentos e recuperar as relações feridas pelos os pecados contra a cada um de nós e aquilo que cometemos contra os nossos irmãos. Meus irmãos, nessas leituras, né, que acabamos de ouvir, leitura do profeta Ezequiel, afirma para nós que cada um de nós, quando somos batizados, recebemos a missão de profeta. E essa missão é dada para nós por Deus. E nós temos o dever de, nos momentos da nossa vida, avisar ou chamar a atenção dos nossos irmãos quando conhecemos as falhas dele. Mas precisamos ter muito cuidado, primeiro de tudo, quando você tem um amigo que você vê que ele não está no caminho correto. Chama ele em particular e fala aquilo que você tá vendo que ele está se desviando do caminho de Deus. Se ele não te ouvir, a palavra diz que tu deve chamar pelo menos mais uma ou duas pessoas, para que duas ou três pessoas sejam testemunha daquele momento. E se até então ele não te ouvir, aí traz para a igreja, para que seja decidido na igreja, que a igreja veja tudo. E se nem a igreja der certo, aí esse irmão deverá ser tratado como um pagão ou então como um pecador público. E meu irmão, nós precisamos ter muito cuidado com isso, porque nós pecamos todos os dias, fazemos coisas erradas, e nós precisamos da misericórdia de Deus para ser perdoado por esses pecados. Mas e muitas vezes precisamos ouvir os nossos irmãos, que às vezes a gente se perde nas coisas e comete pecados que não estamos nem prestando atenção naquilo que estamos fazendo. E quando temos algum irmão, algum amigo de verdade, né, ele vai nos chamar a atenção. E aí, nós precisamos, na maioria das vezes, ouvir os nossos irmãos, porque nem sempre nós estamos no caminho correto. Nem sempre a gente está no caminho certo. Em alguns momentos da nossa vida, nós tropeçamos, nós erramos. E precisamos entender que erramos e pedir a misericórdia de Deus. Quando ouvimos o Evangelho de hoje, Jesus faz uma colocação aí, dizendo que haverá momentos que nós precisamos entender. Precisamos entender que não estamos corretos naquilo que estamos fazendo. E precisamos estar na presença de Deus para poder ganhar o reino eterno. É quando Jesus fala com relação aos mandamentos da lei de Deus, que Moisés foi buscar lá no Monte Sinai e trouxe para aquele povo, os israelitas que estava ali ao pé da montanha, no deserto. São 10 os mandamentos. Porém, é quando Jesus veio, ele citou, olha, são 10 os mandamentos, mas se vocês observarem, ele se resume em 2. Amarás ao teu próximo, né? Amarás a Deus sobre todas as coisas e ao teu próximo como a si mesmo. Porque se você amar o seu próximo, né, se amarmos ao nosso próximo, nós não iremos fazer quase nada, não iremos fazer nada de errado, não vamos matar, não vamos roubar, não vamos cometer falso testemunho, não vamos cometer adultério. E com isso, nós estamos cumprindo aí os 10 mandamentos. Acredito que alguém já chegou até a falar, alguém já deve ter ouvido alguém falar o seguinte: ah, mas quando Jesus veio, ele tirou os 10 mandamentos de Moisés, anulou aqueles mandamentos de Moisés. Nada disso. Jesus apenas resumiu os 10 em 2 e alertou por quê. Ele disse por quê. Porque é pela misericórdia, é pelo amor. Se não tiver amor, não vamos conseguir cumprir com os mandamentos da lei de Deus. Não vamos conseguir cumprir com os mandamentos da igreja. Não vamos conseguir cumprir com a nossa vida, com os nossos irmãos, com a nossa família, Não vamos amar os nossos filhos, não vamos amar nossas esposas, nossos esposos. E só vamos fazer isso se cumprirmos esses mandamentos. Então, irmãos e irmãs, neste domingo de hoje, nós precisamos ter duas coisas bem firmes na nossa vida. O primeiro de tudo é ter consciência dos nossos erros e pedir perdão por eles. E depois, ter coragem, agir como profeta na vida dos nossos irmãos. E muitas vezes eles estão precisando do nosso apoio, da nossa conversa, da nossa chamada de atenção. Geralmente, quando a mãe deixa um filho solto, sem corrigi-lo, sem trazer a mãe e o pai, geralmente esse filho ele não vai ser muito educado, não. Geralmente ele tem uma educação totalmente diferente. Porque o ser humano é assim, precisa que alguém lhe indique os caminhos corretos. E se você não tiver na graça de Deus, não vai conseguir. É por isso que nós temos que ter bastante cuidado e prestar muita atenção, tanto no nosso jeito de agir, como na nossa consciência de que estamos errados. Diante dos nossos irmãos, de nós, quando erramos, e que alguém nos corrige, alguém é capaz de chegar para você e dizer que você não está correto, e nós precisamos ouvir. E quando estamos agindo como profeta, quando estamos na graça de Deus que percebemos que tem algum irmão que não está tão bem na caminhada, precisamos ir lá com ele e falar para ele. Não expor, mas chamar sozinho num canto, né, e falar para ele aquela situação. Isso aconteceu muito com os profetas, que ele chamava a atenção dos próprios reis daquela época, né? Inclusive, né, quando Davi cometeu um erro gravíssimo, ele foi chamado a atenção. Ele foi chamado a atenção pelo profeta. O profeta chamou ele e disse: olha, Davi, a situação sua é essa. Você não está bem, porque você cometeu um grande pecado, você cometeu um grande crime. E assim nós devemos fazer. Mas olha, meus irmãos, nós só vamos conseguir agir como profeta, né, que nós recebemos essa missão no nosso batismo, quando estamos na graça de Deus, quando estamos em oração, quando estamos sempre colocando nossos problemas na presença dele e pedindo que ele resolva aquilo que nós precisamos resolver. Louvado seja nosso Senhor Jesus Cristo.
1: Para sempre seja louvado.
0: Meus irmãos e minhas irmãs, vamos juntos professar a nossa fé. Creio em Deus Pai Todo-Poderoso, Criador
1: Criador
0: do
1: do
0: céu
1: céu
0: e
1: e
0: da
1: da
0: terra,
1: terra,
0: e
1: e
0: em
1: em
0: Jesus
1: Jesus
0: Cristo,
1: Cristo,
0: seu
1: seu
0: único
1: único
0: Filho,
1: Filho,
0: nosso
1: nosso
0: Senhor,
1: Senhor,
0: que
1: que
0: foi
1: foi
0: concebido
1: concebido
0: pelo
1: pelo
0: poder
1: poder
0: do
1: do
0: Espírito
1: Espírito
0: Santo,
1: Santo,
0: nasceu
1: nasceu
0: da
1: da
0: Virgem
1: Virgem
0: Maria,
1: Maria,
0: padeceu
1: padeceu
0: sob
1: sob
0: Pôncio
1: Pôncio
0: Pilatos,
1: Pilatos,
0: foi
1: foi
0: crucificado,
1: crucificado,
0: morto e
1: morto e
0: sepultado.
1: sepultado.
0: Desceu
1: Desceu
0: à
1: à
0: mansão
1: mansão
0: dos
1: dos
0: mortos,
1: mortos,
0: ressuscitou
1: ressuscitou
0: ao
1: ao
0: terceiro
1: terceiro
0: dia,
1: dia,
0: subiu
1: subiu
0: aos
1: aos
0: céus,
1: céus,
0: está
1: está
0: sentado
1: sentado
0: à
1: à
0: direita
1: direita
0: de
1: de
0: Deus
1: Deus
0: Pai
1: Pai
0: Todo-Poderoso,
1: Todo-Poderoso, de
0: onde
1: onde
0: há
1: há
0: de
1: de vir
0: vir
1: julgar
0: julgar os
1: os
0: vivos
1: vivos
0: e
1: e
0: os
1: os
0: mortos.
1: mortos.
0: Creio
1: Creio
0: no
1: no
0: Espírito
1: Espírito
0: Santo,
1: Santo,
0: na
1: na
0: Santa
1: Santa
0: Igreja
1: Igreja
0: Católica,
1: Católica,
0: na
1: na
0: comunhão
1: comunhão
0: dos
1: dos
0: santos,
1: santos,
0: na
1: na
0: remissão
1: remissão
0: dos
1: dos
0: pecados,
1: pecados,
0: na
1: na
0: ressurreição
1: ressurreição
0: da
1: da
0: carne,
1: carne,
0: na
1: na
0: vida
1: vida
0: eterna.
1: eterna.
0: Amém. Irmãos e irmãs, como filhos e filhas reunidos em oração, em nome de Jesus, dirijamos-nos ao Pai, confiantes, dizendo: Atendei, Senhor, a nossa prece.
1: Para que a Igreja seja sempre mestra da pedagogia, da recuperação, que ajuda a quem errou, restabelece a comunhão e contribui para a vida fraterna entre as pessoas, rezemos.
0: Atendei, Senhor, a nossa prece.
1: Para que os governantes e os candidatos a cargos públicos.
0: Atendei, Senhor, a nossa prece.
1: Para que os governantes e os

0: Atendei, Senhor, a nossa prece.
1: Para que nossa comunidade revigore continuamente suas forças espirituais na oração, que é garantia de reconciliação entre os irmãos e irmãs, rezemos.
0: Atendei, Senhor, a nossa prece.
1: Para que, especialmente neste mês da Bíblia, nosso coração esteja atento à voz de Deus e disponível para crescer no entendimento de sua palavra, rezemos.
0: Atendei, Senhor, a nossa prece. Acolhei, ó Deus, as preces dos vossos filhos e filhas, e vos dirijamos a Ele com fé e esperança. Por Cristo nosso Senhor. Amém.

0: Como filhos e filhas do Deus Altíssimo, vamos rezar junto a oração que Jesus Cristo mesmo nos ensinou. Pai nosso que estás no céu,
1: Santificado
0: santificado seja
1: seja
0: o
1: o
0: vosso
1: vosso
0: nome,
1: nome.
0: venha a
1: Venha a
0: nós
1: nós
0: o
1: o
0: vosso
1: vosso
0: reino,
1: reino,
0: seja
1: seja
0: feita a
1: feita a
0: vossa
1: vossa
0: vontade,
1: vontade,
0: assim
1: assim
0: na
1: na
0: terra
1: terra
0: como
1: como
0: no
1: no
0: céu.
1: céu.
0: O
1: E o
0: pão
1: pão
0: nosso
1: nosso
0: de
1: de
0: cada
1: cada
0: dia
1: dia
0: nos
1: nos
0: dai
1: dai
0: hoje.
1: hoje.
0: Perdoai
1: Perdoai
0: as
1: as
0: nossas
1: nossas
0: ofensas,
1: ofensas,
0: assim
1: assim
0: como
1: como
0: nós
1: nós
0: perdoamos
1: perdoamos
0: a
1: a
0: quem
1: quem
0: nos
1: nos
0: tem
1: tem
0: ofendido.
1: ofendido.
0: E
1: E
0: não
1: não
0: nos
1: nos
0: deixeis
1: deixeis
0: cair
1: cair
0: em
1: em
0: tentação,
1: tentação,
0: mas
1: mas
0: livrai-nos
1: livrai-nos
0: do mal.
1: ao. Amém.
0: Livrai-nos de todos os males, ó Pai, e dai-nos hoje a vossa paz. Ajudados pela vossa misericórdia, sejamos sempre livres do pecado e protegidos de todos os perigos,

0: enquanto aguardamos a feliz esperança e a vida do nosso Senhor Jesus Cristo.
1: Vosso é o reino, o poder e a glória para sempre.
0: Oremos também pela paz. Senhor Jesus Cristo, que dissesse aos vossos apóstolos: eu vos deixo a paz, eu vos dou a minha paz. Não olhei os nossos pecados, mas a fé que anima a vossa igreja. Dá-lhe segundo o vosso desejo a paz e a unidade. Vós que sois Deus como o Pai e o Espírito Santo.
1: Amém.
0: A paz do nosso Senhor Jesus Cristo esteja sempre conosco.
1: O amor de Cristo nos uniu.
0: Meus irmãos e minhas irmãs, nesse momento festivo, você que está em sua casa, ao lado da sua família, dos seus irmãos, dê a paz de Cristo a ele, deseje a paz de Cristo. Coloque no seio da família de vocês, né, a paz de Cristo todos os dias da nossa vida. E vamos fazer esse gesto agora. Lhes convido a todos aqueles que estão nos ouvindo para juntos comungarmos em oração. Comungarmos em oração junto, como família, como irmãos. Não estamos presentes, não estamos na igreja, não estamos fisicamente presente, mas em nossos corações podemos comungar aquilo que temos dentro de nós e pedir que Deus sempre perdoe os nossos pecados.

0: Oremos. Senhor, que alimentais e fortaleceis vossos fiéis com o pão da palavra e da Eucaristia, concedei-nos desfrutar de tal modo destes dons do vosso amado Filho. Que mereçamos para sempre viver em comunhão com Ele, e que vive e reina pelos séculos dos séculos. Amém. Amém. Irmãos e irmãs, estamos chegando ao final de mais uma celebração da palavra. É nesse domingo, 6 de setembro de 2026. É o 23º domingo do tempo comum. E também é o primeiro domingo do mês da Bíblia. Estamos aí, né? Devemos ler a nossa Bíblia com mais eficácia nesse mês, porque é o mês da Bíblia. Acredito que todos nós, como os católicos, devemos ler a Bíblia todos os dias. Um trechinho, um versículo, um capítulo, né? Até mesmo um livro da Bíblia. Então, podemos fazer um plano de estudo bíblico, né, nesse mês, pegar um livro da Bíblia e ler ele, debruçarmos nele para entender melhor. Isso é um convite nosso que devemos fazer. Como católico, devemos ler a Bíblia todos os dias. Só lembrando, a semana começa a partir de hoje, né, na manhã, segunda-feira, liturgia em todas as comunidades, né, liturgia São Francisco, Nossa Senhora de Guadalupe, Sagrado Coração de Jesus, Santa Rita de Cássia, Santo Agostinho. E também haverá celebração a partir de terça-feira. Terça-feira no Santo Agostinho, quarta no São Francisco, quinta-feira na Santa Rita, sexta-feira Sagrado Coração de Jesus. Haverá também as orações, os grupos de pastorais, né, as pastorais e os movimentos. Haverá o Terço das Mulheres na segunda-feira, às 18 horas, na Capela de São Francisco. Também haverá o Terço dos Homens, né, às 19 horas, na Capela do Sagrado Coração de Jesus. E todo sábado, o encontro de oração com o grupo de oração Filhos de Maria da Oração Carismática Católica. E todos vocês são convidados a participar desses movimentos. As mulheres no Terço das Mulheres, os homens no Terço dos Homens, aqueles que têm oportunidade, que estão com tempo livre, né, nesses horários, vamos participar. Vamos nos tornar cristão de verdade, vamos ser católico de verdade. Quando eu digo que sou católico, eu preciso ser de verdade. Então, é um convite a todos vocês a participar desses movimentos. E é isso, meus irmãos. Agradecemos a todos que ficaram conosco até agora, né? Por que estão aí por os de cima, por os de baixo, né? Nas aldeias indígenas, Rio Paulim, os povos da floresta. Todos que estão nos ouvindo, agradecemos em nome do nosso Senhor Jesus Cristo, em nome da paróquia de Santo Agostinho. E vamos vivenciar esse mês da Bíblia de acordo com as nossas possibilidades, de acordo com o nosso tempo. Vamos programar um estudozinho bíblico na nossa vida. Então é isso. O Senhor esteja conosco.
1: Ele está no meio de nós.
0: Abençoai Deus Todo-Poderoso, Pai, Filho e Espírito Santo.
1: Amém.
0: A alegria do Senhor seja a vossa força. e fiquemos em paz e que o Senhor nos acompanhe.
1: Graças a Deus.
0: Bom dia a todos, um feliz domingo, uma feliz semana e até o nosso próximo domingo com a celebração da palavra aqui na rádio. Bom dia a todos.

seus braços e diga comigo: Deus, o teu livro de Ezequiel conta que Ezequiel teve uma visão de um rio que saía do templo e que começava pequeno e que com o tempo se tornou tão grande e tão forte que levava tudo com ele e que era impossível de lutar contra ele. Eu creio, Jesus, que o teu Espírito Santo é como um rio forte, mas que na minha vida e na vida de muitos começa pequeno, mas vai ganhando espaço até que se torna tão forte que ninguém mais segura. Põe a mão no teu coração e diga comigo: Deus, eu não vou mais segurar. Pode fazer o que quiser. Eu estou solto neste rio, porque eu tenho confiança neste rio.

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Deixa o Espírito Santo profetizar por você agora. Deixa Ele profetizar em você agora. Seja a fonte. Seja a fonte.

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seus braços e diga comigo: Deus, o teu livro de Ezequiel conta que Ezequiel teve uma visão de um rio que saía do templo e que começava pequeno e que com o tempo se tornou tão grande e tão forte que levava tudo com ele e que era impossível de lutar contra ele. Eu creio, Jesus, que o teu Espírito Santo é como um rio forte, mas que na minha vida e na vida de muitos começa pequeno, mas vai ganhando espaço até que se torna tão forte que ninguém mais segura. Põe a mão no teu coração e diga comigo: Deus, eu não vou mais segurar. Pode fazer o que quiser. Eu estou solto neste rio, porque eu tenho confiança neste rio.

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Deixa o Espírito Santo profetizar por você agora. Deixa Ele profetizar em você agora. Seja a fonte. Seja a fonte.

São precisamente 12 horas e 29 minutos e está no ar o programa Ouvindo a Voz de Deus. Nesse momento eu convido você para orar comigo, fazer uma oração especial ao nosso Deus, pedir dele a proteção e para que a gente possa entender o quanto ele é bom e a sua misericórdia é duradoura para todo sempre. Amigos, eu quero dizer para vocês, toda honra e toda glória seja dada ao nosso Deus. E quando isso acontece, nós passamos a ser pessoas melhores, passamos a ser pessoas que têm mais paz, têm mais paciência, somos pessoas mais amáveis, somos pessoas que julgamos menos, somos pessoas melhores. Começamos a olhar para os outros assim como gostaríamos que olhassem para nós. E isso é bom, isso é algo magnífico e segue o que Deus quer. Por isso, assim, isso é possível quando eu tenho um encontro diário com Deus. E encontrar-se diariamente com Deus é algo que nós precisamos, é uma necessidade nossa. Tá? Que o ser humano envelhecer e se tornar velho é muito triste. Agora, o ser humano envelhecer e se tornar sábio é algo prazeroso para a gente, porque ganha, usufrui das bênçãos, e para Deus também, que Deus fica muito feliz. E o seu nome pode estar escrito no livro da vida. Você gostaria? Se gostaria, diga amém. Muito bem, amigos. A Igreja Adventista tem um clube de desbravadores. O clube de desbravadores, quero dizer para você, que vai cuidar

da parte física, espiritual, emocional do seu filho. E se você quer, tem um filho de 10 a 15 anos, a 16 anos, você pode ingressar no Clube de Desbravadores. É só procurar uma pessoa da Igreja Adventista e ele vai te dar as informações para que você possa estar inserindo o seu filho no Clube de Desbravadores. O Clube de Desbravadores, eles têm reuniões, encontro na igreja, dia de sexta-feira, à noite com um pequeno grupo, um momento de oração. Tem um encontro também aos sábados à tarde, que é o JA, é um culto do jovem adventista. E aos domingos de manhã tem também a atividade lá na praça Joaquim Balbino Neto. E então, às vezes, acontece os passeios também, tá? Anual, às vezes um passeio, um camporim ou um pernoite anual. E então, assim, é algo magnífico e prazeroso. E eu gostaria muito que você parasse e refletisse qual a educação que você está aplicando para o seu filho. Quanto mais você injetar na educação dele, melhor você estará, porque estará cumprindo o teu papel de pai, que é educar e ensinar no caminho em que deve andar. Não adianta ensinar apenas o caminho. E então o Clube de Desbravadores está com portas abertas. Nós estamos aí com mais de 40 jovens e graças a Deus está tudo bem, tudo correndo bem. Eu louvo a Deus por esse ministério tão magnífico, tão maravilhoso, da igreja se preocupar com as crianças, os adolescentes e também com os idosos, como tem o tema Quebrando o Silêncio, que esse ano está com o título de Idosos em Risco. E então a igreja se preocupa com a família, a igreja se preocupa com o idoso, a igreja se preocupa com o jovem, com as crianças, com os casais. E então é algo que, por isso que eu digo para você que é prazeroso ouvir a voz de Deus. É prazeroso também seguir, não adianta só ouvir. Aqueles que ouvem, pratica, tá? Porque só ouvir não adianta. Nós temos que estar tomando a nossa decisão diariamente para estar sempre anexado, buscando a palavra de Deus e ser firme até a volta de Jesus ou até faltar o fôlego de vida.

Oremos. Senhor nosso Deus e nosso Pai, muito obrigado, Senhor, porque o Senhor cuida de nós. Obrigado pelo privilégio de estar aqui mais uma vez para levar uma mensagem especial aos meus irmãos e minhas irmãs. Obrigado porque Tu tens cuidado de nós. Senhor nosso Pai, estamos iniciando uma série de palestra maravilhosa para a honra e a glória do Teu nome. Que essas mensagens ajudem muitos idosos, muitos cuidadores a cuidarem melhor dos seus ente querido que um dia cuidaram deles e que a tua paz esteja conosco. Ajuda-nos a cuidar de quem cuidou de nós e nos dê sabedoria diária. Em nome de Jesus. Amém. Amém. Muito bem, amigo. Cuidar de quem cuidou de nós é algo magnífico, porque essa responsabilidade para com o idoso, durante uma etapa mais desafiadora da sua vida, você observa que o ser humano, ele, quando chega dos 40, ele já começa a definhar, né? Então, você vai, sobe uma escala, do 40 você já começa, ali estabilizou e começa a descer. Ali nós vamos ver o quê? Uma pele fina, os passos lentos, as mãos machucadas pelo tempo, as imagens da fragilidade do idoso. E isso deveria inspirar muito cuidado e ternura por eles. Mas, no entanto, meu amigo, a realidade é bem diferente. É outra. E, de acordo com algumas pesquisas da ONU, uma em cada seis pessoas com mais de 60 anos já sofreu algum tipo de violência. E muitas vezes, amigos, dentro, sabe aonde? Da própria casa. Isso é terrível. E você, se você for analisar, em vez do reconhecimento, da valorização, né, muitos enfrentam maus trato físico, o abandono, a negligência, muitas vezes também golpes financeiros, né? Então, isso acontece frequentemente, e isso é praticado por quem? Pelos cuidadores. E uma situação dessa é um verdadeiro atentado à vida, à dignidade de quem dedicou ali anos para cuidar da sua família. E com o aumento dessa população idosa, o número de vítimas, ele tende a crescer a cada dia. E nós temos que ter muito cuidado, amigo, muito cuidado mesmo. Eu já vi pessoas lá no banco para fazer o terceiro financiamento. Fez um, aí fez um empréstimo para cobrir o primeiro, aí fez um empréstimo para cobrir o segundo e estava fazendo um empréstimo para cobrir o terceiro. Eu já ouvi relato de pessoas que o filho colocou a faca na garganta da mãe e levou ela até o caixa eletrônico, né, ameaçando. Obviamente que ele só ameaçou em casa. E foi andando com ela. Chegou lá, ela sacou o dinheiro para dar para ele e usar com droga. Amigos, eu quero dizer uma coisa para você: que a violência contra a pessoa idosa, ela é real. Mas, assim como o mal, já tem um vencedor que se chama Deus. Essa violência também, ela pode e deve ser vencida. Porque quando o ser humano, o cuidador, ele se preocupar com o bem-estar dessas criaturas tão frágeis, eu quero dizer para você que você precisa denunciar. Você precisa fazer isso. Porque tem uma história bem interessante que a moça, ela morava perto de uma pessoa idosa e o cuidador dela fazia isso, humilhava, batia, né? Pegava o cartão dele, dela, e gastava com empréstimo, fazia empréstimo, gastava dinheiro. Essa criatura passava muita fome. E ameaças também, porque eles vivem ameaçados dentro de casa. Às vezes, a assistência social vai tomar uma providência e o idoso, ele nega. Por que que ele nega? Porque ele tem medo da represália do filho ou de quem está cuidando. Mas, amigos, eu quero dizer para você
que você precisa fazer isso, você precisa denunciar. Mesmo, velhinho, não querendo, você deve denunciar. E o que aconteceu com essa pessoa que foi denunciada? Ela foi, né, tirada o cartão dela, ela foi tirada do seio familiar e aquela senhora começou a usufruir do benefício dela, do dinheiro dela. Mas para isso nós precisamos de vizinhos atentos, vizinho que tenha amor, vizinho que busque as autoridades para apoiar nessa situação. E com isso, amigo, os direitos deles vão ser recuperados. A autonomia, a alegria deles de viver vai ser recuperada. Então, aquilo, aquela denúncia ali, ela começou com um abuso financeiro. Tá? Começou com um abuso. E então, transformou-se ali em um testemunho de solidariedade, porque houve uma restauração da vida daquela criatura. Mas o que que acontece? Os pais, os avós, eles são um patrimônio vivo da sabedoria, da fé. E se você observar no rosto de cada um deles, ali guarda uma experiência, guarda um olhar ali carregado de história, aquele sofrimento para sustentar os seus filhos. E a palavra de Deus fala lá em Jó, capítulo 12, versículo 12, que a sabedoria pertence aos idosos e o entendimento aos mais velhos. Meu querido amigo e amiga, faça isso. Respeite seu pai, respeite a sua mãe, respeite a pessoa idosa, seus avós, respeite seus tios, respeite elas. Eu vou dar um exemplo. Eu era uma criança, quando meu pai trabalhava cortando seringa. E a minha irmã mais velha, com uma tia minha e a outra irmã, me levou lá nesse centro. Nós andamos para aproximadamente 1 hora e 45 minutos. E quando eu chego naquele lugar, era apenas uma casa coberta de palha, assoalhada de paxiúba. O fogão era um fogãozinho bem simplesinho, né? Mas de barro. E nós estávamos ali, fomos deixar um rancho para o meu pai. E quando meu pai saiu do mato, que eu vi a situação do meu pai, eu comecei a chorar e não queria voltar para casa para ficar com o meu pai. O que eu quero dizer com isso? Eu quero dizer que eles sofreram muito. Viviam praticamente escravos. Trabalhavam, quando era o final do mês, voltavam para sua casa, vendiam o produto só para dar a ver nas contas. E comprava apenas o café, o açúcar, o sabão e o óleo e o sal. Então, eles viveram a escravidão. Eles viveram momentos muito difíceis, onde não havia projeto social para ajudá-los. Hoje, toda a família ele recebe um benefício, um auxílio do Bolsa Família. Uma criança, quando nasce hoje, né, a mulher tem direito ao salário maternidade. E a criança, quando já está no ventre da mãe, ela já recebe um valor. Mas antes não tinha isso. Então as pessoas que estão idosas hoje não tiveram esse privilégio que nós temos hoje. E então valorize. Olhe para ele, imagine quantas noites ele passou acordado ou ela passou acordada. Quanto tempo ele trabalhou longe da família, arriscando a vida dentro do mato, às vezes sem uma arma para se proteger de um animal. Quantas pessoas não foram comidas por onças, picadas por cobra, sofreram acidente. E eu quero olhar, dizer para você nesse momento, olhe para o seu pai, olhe para a sua mãe e agradeça por eles estarem vivos. Quantos relatos a gente ouve de pessoas que estão doentes, velhinhos que estão doentes nos hospitais, e a família se nega de viajar. Todo mundo tem o que fazer, mas na hora de prestar a solidariedade, ninguém quer. E não se lembra que o pai a sustentou, que ele alimentou, que ele educou, que ele fez de tudo para vestir, calçar, dar a cama, dar a rede, etc. Dar o melhor dele.
Então, assim, a gente precisa voltar um pouquinho, cuidar de quem já cuidou de nós. Isso é um privilégio, amigos. E nós devemos fazer isso, desprezar esse valor. Você está desprezando ali da memória o equilíbrio, a profundidade espiritual. Então, cuidar de quem cuidou de nós é um dever meu e é um dever seu também. Porque isso existe, que você escute, fique atento. Os idosos, eles gostam de conversar. Um certo dia, eu visitei uma pessoa idosa, e ela muito lúcida, e começou a conversar comigo. E eu me despedi dela, e disse o seguinte, vá agora não, filho. Eu gosto tanto de conversar. As pessoas pensam que os velhos não gostam de conversar, mas a gente gosta de conversar. E o que que acontece? Os netos, os filhos não param mais para ouvir. Não param, porque às vezes vem as palavras repetitivas. E muitas das vezes você observa que as pessoas acham que eles não podem tomar a decisão. Não podem escolher a roupa que eles querem, o chinelo que eles querem. Não, quem decide somos nós. Mas eu quero dizer para vocês, valorizem eles, meu amigo. Aproveite, tá? Aproveite esses momentos que você está com eles. Faça de tudo para alegrar eles. Eles ficam depressivos porque não tem ninguém que queira conversar com eles. Eles ficam doentes porque as pessoas o machucam, o maltratam. Mas eles merecem todo honra, todo respeito, amigos. Todo cuidado. E eu preciso, assim como você também, estar alerta. Porque se você souber de qualquer sinal de abuso, faça isso, denuncie. Tá? Faça isso, use o amor. Faça isso para proteger alguém. Valorize essa pessoa. Valorize essa pessoa que um dia já teve energia, já foi lúcida, mas agora, infelizmente, não é ele que quer fazer o que ele faz. Se ele faz xixi na calça, se ele faz cocô na calça, não é ele. Mas é a circunstância, foi o pecado que ocasionou tudo isso, o ser humano não era para passar por isso. Mas eu digo para você, todo ato, tudo que nós fazemos, está escrito. Você tem um anjo relator ao seu lado, eu tenho um anjo relator ao meu lado. E então faça isso, faça o bem, amigo. E se você estudar um pouquinho sobre a história de Ruth, Ruth, ela permaneceu do lado da sua sogra, Noemi. E isso ecoa esse chamado a um cuidado fiel e repleto de empatia, e o próprio Deus promete. Lá em Isaías 46, versículo 4, diz: serei o seu Deus por toda a sua vida, até que seus cabelos fiquem brancos. Eu os criei e cuidarei de vocês. Eu os curarei e os salvarei. Que mensagem linda. E essa adição maravilhosa do Quebrando o Silêncio, com cuidado a essas pessoas que eu amo tanto. Eu amo muito. Velhinho e criança é a minha paixão. Então, assim, essa revista desperta para nós uma ação solidária muito grande, de compartilhar, de denunciar, que a gente possa ser a voz em defesa desses idosos, a gente possa ali proteger, valorizar, amar aqueles que hoje não conseguem exigir seu direito pelo tempo, né? E faça isso, amigo. Faça isso, não permita que uma pessoa sofra você sabendo. Denuncie, é algo bom você denunciar, você está fazendo a sua parte. E quando eu quebro o silêncio, eu estou anunciando a ruína para alguém, eu estou quebrando o silêncio, eu estou ajudando uma pessoa, estou abraçando uma pessoa que precisa do abraço, de uma pessoa que precisa do respeito, de uma pessoa que precisa de dignidade, porque isso é um direito que todos nós devemos ter. Então faça isso diariamente. Ajude uma pessoa que esteja sofrendo. Como que eu denuncio, Van? Amigo, você vai na assistência social e denuncie. Não deu certo? Vá na polícia civil.
não deu certo, vá na Polícia Militar, não deu certo, ligue para o Disque 100. Mas o ideal é você ligar logo para o Disque 100. O Disque 100 vai formalizar a sua reclamação e vai mandar para a assistência social, vai mandar para a delegacia, e você já fez a sua parte. E ninguém vai saber que você denunciou. Então denuncie. O Disque 100 é Disque Direitos Humanos. É o cuidado do idoso, é violência contra o idoso, a pessoa incapaz, uma cadeirante, e o cuidado também da criança e do adolescente, violência contra a mulher. Você pode ligar para o Disque 100, que eles estão prontos para lhe atender. Eles vão ouvir a sua reclamação, vão pegar os detalhes e vão formalizar e encaminhar para os órgãos competentes. Faça isso. A sua identidade vai ser mantida em sigilo e você vai ajudar uma pessoa que pode estar sofrendo. Amigos, no próximo domingo, se Deus permitir, tem mais. Que Deus abençoe a tua semana, que Deus abençoe a tua vida e ajude uma pessoa que está sofrendo. Tá? Que a paz do Senhor esteja com você. E lembre-se, hoje é essa pessoa e amanhã pode ser quem? Pode ser você. Se você não morrer, você vai envelhecer. E quem é que vai cuidar de você? Se hoje você sabe ou está negando o direito de do idoso, você sabe que tem um idoso sofrendo, ou você sabe que está negando o direito dele, não denunciando, você gostaria que alguém clamasse por você se você estivesse passando a mesma situação? Então assim, tome a sua decisão, denuncie, faça isso, porque se você não fizer, Deus vai cobrar de você, tá? E você pode não entrar no céu, porque o sangue dessa pessoa vai clamar por você. E então denuncie. As pessoas têm um ditado, né, besta, eu chamo besta, que briga de marido e mulher, ninguém mete a colher. Que é na casa do vizinho, não é a minha. Eu que não vou me meter em confusão de ninguém. Obviamente, mas você tem meios para não aparecer na história. Eu falei para você, ligar para o número 100 e fazer a denúncia. Eu posso contar com você. Que você seja um defensor do direito dessas criaturas tão maravilhosas, que tem uma história tão brilhante. Tá? Que Deus abençoe você e vista essa camisa. Quebre o silêncio da violência contra o idoso, do cuidado contra o idoso. Seja um defensor. Erga a voz de quem não pode erguer. Que Deus abençoe você e a tua família e que você tenha uma semana de bênção. E logo mais, às 19 horas, eu tenho um encontro com você lá na Igreja Adventista, a Igreja Central. E a sua presença é muito importante. E Deus vai ficar muito feliz porque você foi com a sua família. Deus te abençoe e eu aguardo você lá, beleza? Vamos orar. Pai Santo de bondade, de eterna misericórdia, aqui estou agradecido, meu Deus, pelo privilégio, pelo dom da vida. Em nome de Jesus eu te peço, abençoa, Pai, cada pessoa que ouviu esta mensagem, que ele seja um defensor de uma pessoa que possa estar sofrendo maus tratos. E eu te peço humildemente que essa pessoa possa sentir o amor de Deus em ajudar alguém que está sofrendo. Nos dê uma ótima semana e que a tua paz esteja conosco para todo sempre, em nome de Jesus. Amém, amém, amém. Muito bem, amigo. Até o próximo domingo, se assim Deus o permitir.

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Não tá dando certo, vamos terminar. Vem aqui em casa as suas coisas buscar. Aproveita e traz as minhas que ficaram aí também.

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seus braços e diga comigo: Deus, o teu livro de Ezequiel conta que Ezequiel teve uma visão de um rio que saía do templo e que começava pequeno e que com o tempo se tornou tão grande e tão forte que levava tudo com ele e que era impossível de lutar contra ele. Eu creio, Jesus, que o teu Espírito Santo é como um rio forte, mas que na minha vida e na vida de muitos começa pequeno, mas vai ganhando espaço até que se torna tão forte que ninguém mais segura. Põe a mão no teu coração e diga comigo: Deus, eu não vou mais segurar. Pode fazer o que quiser. Eu estou solto neste rio, porque eu tenho confiança neste rio.

canta você, vai. Que flua o rio. Canta forte. Canta forte. O Espírito Santo está ouvindo a tua voz. Que flua o rio.

Deixa o Espírito Santo profetizar por você agora. Deixa Ele profetizar em você agora. Seja a fonte. Seja a fonte.

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1: Em breve, Evonei Fernandes, em todas as zonas do Brasil.

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0: Rindo demais!
1: Gostaram? Gostaram?

pro celular, eu vou tá pegando, mas cuidado na hora de você jogar. Quando eu olhar, joga, aí você joga. Porque quase machucou a menina, pra não machucar, beleza? Ainda vai pegando o celular de vocês. Mas com calma, senão vai machucar as meninas aqui, viu? Vambora. Vambora. Ô, me chama.

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1: Essa é linda demais. Marcou época.

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1: As obras de vocês, o trabalho de vocês está incrível. Eu estou admirada com tanta criatividade, com tanta música bonita, com o foco de vocês, com tudo que vocês fizeram por mim. Eu tenho certeza que o repertório do meu projeto novo vai ser o melhor repertório do Brasil. Muito obrigado.
2: Catatau Custou, quarto bingo, vídeo Catatau, gravação Pepato, participação do Mário Mendonça. Ninguém acreditou.

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1: Isso é mais um sucesso? Do nada,